Acá me lo trasladan a portugués. Lula respondeu: ao ser cuestionado sobre as declarações do argentino, Lula respondeu: quem é esse cara? Quem é esse cara? Quem é esse cara? Estoy leyendo un estado de X en donde dice: o presidente Luis Ignacio Lula da Silva ironizou nesta segunda-feira os ataques feitos pelo presidente da Argentina. Javier Milei, ao ser cuestionado sobre as declarações do argentino, Lula respondeu: quem é esse cara?